0: possível que a América Latina não esteja junto.
1: Não é possível que a América Latina não esteja unida.
0: Então, é preciso construir uma nova aliança na América do Sul.
1: É necessário construir.